0: Não, disse que é. Até bom, eu vou.
1: Maria, this is Russ Donald Stiles, 1-1-13, 1-7.